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2: Acho que mulher nasceu para viver de amor. 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

Para viver um grande amor, primeiro é preciso sagrar-se cavalheiro e ser de sua dama por inteiro, seja lá como for. 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